0: um foi eu e o outro foi consumado. Ora, só posso dizer e considerar que isto é um autêntico clube de trapaceiros. Mas tudo o que falei hoje é para alertar numa situação muito séria, pois pelo que consta, todos os atentados tiveram mão na inteligência artificial, com destaque aquele dos Estados Unidos, que foi ao pormenor de ser escolhida a arma, o local, a hora, as pessoas a atingir, e tudo foi selecionado e orientado pela hora. Senhores trapaceiros, é mais que a altura de se legislar sobre esta matéria. Não será mentira que mais dia menos dia pode alguma coisa também vos bater à porta, ou de algum português, mesmo não sendo mentiroso. Para terminar, tenho que dizer que esta matéria da web e da inteligência artificial está a ultrapassar todas as medidas da lógica na arte de matar e de outras situações. Precisamos, urgentemente, legislação sobre esta temática.
1: Então, doutor, é um comentário que o meu ouvinte pede para que o doutor faça. Vem talvez na sequência destas novas inovações. Veio a público que o sexo pode terminar, visto os bebés começarem a ser feitos de maneira diferente. Por isso tem a ver com a evolução da medicina reprodutiva, que está a abrir caminho a cenários que podem alterar profundamente a forma como nascem os bebés e até colocar em causa o papel do sexo na reprodução humana. Tem a ver com as células staminais. E o que eu pergunto é, isto tem alguma razão de ser? É que esta tecnologia, que era a ser aplicada em humanos, poderá permitir realmente que pessoas inférteis tenham filhos geneticamente seus e abrir portas a possibilidades hoje consideradas altamente futuristas. Tem a ver com uma notícia da BBC. Esta técnica que os cientistas estão a inventar consiste em reprogramar células da pele até um estado semelhante ao embrionário, permitindo depois transformá-las em óvulos ou espermatozoides. O que é que o doutor tem a dizer disto?
0: Nós temos que olhar para isto com muita atenção. Ciência é ciência, evolução. Estou perfeitamente de acordo em toda ela, seja de que maneira for, mas estamos a conduzir para uma situação que é extremamente perigosa, que é até podermos alterar, e que a legislação neste momento já começa a ter algumas barreiras, na seleção geneticamente modificada. Isto poderia levar governos e algumas pessoas muito mal intencionadas começar a produzir seres humanos com determinadas características. Claro está que não vai ser no bom sentido, vai ser no sentido do recurso, podemos dizer, às armas e à guerra, que poderia ter efeitos que nunca mais terminam. Por conseguinte, esta ideia de algumas pessoas não poderem ter crianças porque o seu aparelho reprodutor não está em condições. Estes são dois pesos e duas medidas, podemos dizer assim. Por um lado é benéfico, por outro lado pode vir a ser muito perigoso. Quanto ao artigo que o sexo não vai ser necessário, ora bem, as funções de qualquer ser vivo é alimentação e reprodução. É o princípio da vida.
1: Então, há aqui um contrassenso nesta notícia e nestas investigações todas?
0: Porque sexo vai ter que continuar a haver, porque nós não podemos alterar uma função que faz parte da vida, da essência da vida. Alterar uma coisa destas e dizer que o sexo não vai ser preciso. Claro, pode haver em paralelo, não é de excluir, haver toda uma atividade de reprodução tecnicamente assistida, com muitas reservas, mas o sexo vai ter que também haver em paralelo. Aliás, já hoje sexo em paralelo não reprodutivo. A pílula que as mulheres tomam é uma das formas de já criar o paralelo, porque a função sexual faz parte de um mecanismo da vida que é absolutamente impossível de anular. Por conseguinte, anular esta situação, isso só pode ser sugerida para alguém que não tem o conhecimento mínimo da biologia. Mínimo, o mais elementar. Pôr uma coisa destas em cima da mesa é absolutamente descabido. Porque alimentação, reprodução é o princípio da vida. Não há outro princípio na vida.
1: Realmente, o homem está a tentar desviar-se do que é normal, do que
0: não,
1: é natural.
0: Os totós, podemos dizer assim, os totós estão a pensar que são doentes mentais. Atenção, tenho que dizer que isto já são desvios que ultrapassam a lógica, não é?
1: Uhum.
0: Aliás, é a mesma coisa como o Trump. Hoje diz uma coisa, amanhã diz outra. E muitos políticos da nossa sociedade, o que é hoje verdade, amanhã é mentira, quer dizer, consciente, é o clube dos trapaceiros. E uma pessoa que tem uma doença, uma coisa dessas, eu tenho que atribuir, e esta forma de ser e de estar, eu tenho que atribuir ou muita malícia ou falta de inteligência. E a falta de inteligência é uma afetação mental, não é?
1: Uhum.
0: Por conseguinte, que a ciência vai evoluir e que provavelmente alguns casais possam vir a se reproduzir através de outras técnicas, não as normais, não excluo essa possibilidade. Agora, utilizar isto pode ser como forma de ser e de estar, pode nos levar para caminhos muito desviantes.
1: Uhum.
0: Mas mesmo muito desviantes, aproveitado por aquelas pessoas que não têm o bom senso.
1: Foi um ouvinte que pediu realmente isso mesmo. A opinião do doutor está dada. E agora vamos... Ora bem, ainda temos tempo para fazer outra pergunta. Os ovos são cada vez mais recomendados pelos médicos. No entanto, aqui o doutor afasta as claras, não é? O que se deve consumir são as gemas. O que eu pergunto é... Vai haver muita clara por aí, não é? Poder-se-á aproveitar para truques de beleza?
0: Ora, nem mais. Ter umas palavras da boca quando eu disse claras, não.
1: Sim.
0: Pode ser utilizado o colagênio para problemas de pele.
1: Uhum.
0: E não vejo inconveniente nenhum. Não vejo inconveniente é tomar claras de uma forma abusiva, porque houve um estudo que se percebeu que os culturistas que utilizavam muitas claras na sua alimentação, aliás, descobriu-se depois. O que causou o espanto é que os culturistas, a partir de determinada idade, tinham sérios problemas cardíacos. E veio-se a descobrir, de facto, eles consumiam muitas claras e depois também o estudo avançou que o excesso da clara vai forrar o intestino, por conseguinte, a absorção de vitaminas torna-se muito deficiente e depois que iria refletir-se nos problemas cardíacos. Na má absorção do cálcio devido à falta de vitaminas que não eram absorvidas devido ao excesso de claras. Uma clara de vez em quando também não faz mal a ninguém. O colagênio que ele está, elastina também são benéficos. Eu quando digo é o excesso de claras de uma forma continuada e diária, quase como muita gente infelizmente está a fazer.
1: Uhum.
0: E de uma forma abundante. Quanto à utilização delas para outros fins, para a beleza, sabemos que é benéfico, até agora ainda não conhecemos efeitos contraditórios ou nefastos, e por conseguinte, gemas com fartura, aí sim, não fazem colesterol, por acaso até o vão tratar, vão produzir o bom colesterol, e por conseguinte é esta a minha posição em relação aos ovos.
1: Por isso as claras podem ser colocadas na pele que esticam. Acabam com as rugas.
0: Mas umas cataplasmas de argila feitas com a clara.
1: Ah, pode-se misturar? Pode-se misturar?
0: Ok. São dois em um.
1: Está certo.
0: Por conseguinte, tem um efeito muito excelente, mas mesmo muito excelente na pele.
1: Muito bem. Pronto, vamos ver aí as mulheres todas muito mais bonitas.
0: Então, a clarinha vai fazer bem à clarinha.
1: Está certo. E agora, doutor, vamos a uma fruta, a banana. Também faz bem à pele?
0: Também pode fazer bem à pele. Uhum. Também, cataplasmas de banana na pele são ótimas.
1: Também estica a pele?
0: Também estica a pele. Ora bem, e a banana, usada verde, pode substituir perfeitamente a batata.
1: Ah?
0: Tem que ser a bananas verdes.
1: Sim.
0: E até podem fazer puré com ela, que tem propriedades muito interessantes. Ela é digestiva, ajuda a neutralizar a acidez estomacal, já não se passa o mesmo com a batata, tem efeito oposto. Quem tiver diabetes madura não a deve comer, mas ligeiramente, não tendo a maturação total, pode o fazer, não prejudica a glicémia. Aliás, a banana também nunca prejudica assim a glicémia tanto como se diz. Porquê? Nós precisamos de açúcar

0: protetor de todo este sistema. Também é um protetor do cancro estomacal e dos intestinos, uma fonte de energia para desportistas e pessoas fracas, é rica em magnésio, potássio e zinco, logo excelente para cardíacos, problemas dos músculos, de, sobretudo dos pontos de vista, evita as câmbrias por a grande quantidade de magnésio que ela contém, pessoas que têm problemas, é rica em vitaminas, sobretudo C, A e E, ajuda no sistema imunitário, aumenta a acuidade visual devido às vitaminas que tem, e este fruto consumido quando não está maduro até ajuda a emagrecer. As pessoas do grupo sanguíneo A, muitas delas, que não tenham influência de zero, podem ter problemas a comer banana.
1: Por isso, a banana é mais indicada para o grupo zero, não é? Por ser um fruto tropical?
0: O grupo B, mas o grupo A e o AB têm que, em alguns casos, quando comem bananas e acham, ou não gostam, ou sentem que têm dificuldades digestivas, não o utilizem porque não tiram benefícios nenhum com ela.
1: Muito bem, doutor. Muito bem. Bom, e hoje estamos completamente alimentados. Vamos embora, de barriga cheia.
0: De ciência.
1: Voltaremos para a semana. Eu desejo ao doutor tudo de bom e de hoje a 8 dias cá nos encontraremos.
0: Está combinado. Até para a semana.
1: Até para a semana.

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2: Entramos assim na reta final deste ponto de encontro. Vamos então à música bem ritmada dos Kaoma. Depois chega a linha Deco com a Isa Tudela.

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1: Saudações a todos os consumidores que acompanham mais uma rubrica em parceria com a Dexcentre aqui na sua rádio. O aumento das taxas de juro, em particular da Euribor no mês de março, está a agravar de forma significativa a situação financeira de milhares de famílias portuguesas com crédito à habitação indexado à taxa variável. Em março de 2026, as taxas Euribor a 3, 6 e 12 meses voltaram a subir, traduzindo-se aqui numa nova atualização em alta das prestações já este mês de abril. A subida das prestações surge ainda num contexto em que muitas famílias não conseguiram recuperar do impacto da inflação recente, mas também das tempestades do início do ano. A DEC tem registado um aumento de pedidos de aconselhamento sobre o crédito à habitação e este crescimento confirma que as dificuldades estão a intensificar-se, mas revela também uma maior consciência por parte das famílias que procuram ajuda antes de entrarem em incumprimento, o que naturalmente é um sinal positivo, mas que não dispensa de respostas mais eficazes. Perante este cenário, é essencial agir com rapidez e informação, pelo que a DECO recomenda rever o orçamento familiar, identificando onde é possível reduzir encargos, conhecer também em detalhe o contrato de crédito, avaliando as condições e comparando com o mercado. É importante também simular o impacto de novas subidas da Euribor, antecipando já algum cenário, e contactar também o banco o mais cedo possível para renegociar o spread, prazo ou modalidade da taxa, seja ela variável, mista ou fixa. Também é importante ter sempre presente a necessidade de ter aqui uma margem de segurança financeira e recorrer a apoio independente, especializado e transparente, nomeadamente junto da DECO, caso esta situação traga aqui alguma dificuldade para a família. Sabemos que existem várias medidas atualmente em vigor, mas que são insuficientes face à dimensão do problema. Portanto, o aumento da Euribor tem tido um impacto estrutural, exigindo aqui respostas mais ambiciosas e eficazes. Entre as principais reivindicações da DECO, destacamos aqui a obrigatoriedade de atuação proativa por parte dos bancos, com a apresentação de soluções concretas e ajustadas aos consumidores em risco, também a revisão das condições dos contratos, nomeadamente os spreads, sempre que se verifiquem aumentos acentuados de Euribor, a eliminação de barreiras à transferência de crédito, garantindo aqui uma mobilidade real entre instituições, a promoção de soluções que aumentem a previsibilidade das prestações, como modelos que estabilizem aqui o valor mensal através do ajustamento do prazo, e também aqui um reforço efetivo do crédito responsável, assegurando soluções propostas que sejam compatíveis com a capacidade financeira das famílias. É importante também deixar aqui um alerta para os próximos meses e, portanto, as famílias devem preparar-se para um cenário exigente. Mesmo que se venha a verificar alguma estabilização destas taxas, o impacto das revisões continuará a fazer-se sentir ao longo dos próximos meses, à medida que os contratos forem sendo atualizados. Portanto, o risco de agravamento das dificuldades financeiras é real, sobretudo a quem já tem uma taxa de esforço elevada, e por isso antecipar é fundamental, uma vez que esperar pode significar perder margem de negociação e aumentar aqui o risco de incumprimento. Caso precise do nosso apoio, o Gabinete de Proteção Financeira está disponível e basta para isso contactar a DECO Centro pelos contactos habituais 239-841-004 ou através do endereço eletrónico deco.centro@deco.pt. A DECO sempre consigo. Meu querido!

0: Não, não, não é a palavra mais difícil de dizer. Nós dizemos sim, sim, sim à Isabel Costa.
1: Hoje recordamos um dos dias mais marcantes dos últimos tempos, quando um apagão deixou Portugal às escuras e expôs a fragilidade de algo que tomávamos como garantido. Um simples gesto como pagar, ligar ou comunicar deixou de ser possível. E foi aí que muitos perceberam que estar preparado não é alarmismo, é prudência. Ter um kit de emergência em casa pode fazer toda a diferença e não é nada complicado. Água e alimentos para alguns dias, uma lanterna, um rádio a pilhas, medicamentos essenciais, um carregador portátil. Pequenas coisas que num momento crítico passam a ser indispensáveis. Depois, há os pormenores que muitas vezes esquecemos. Algum dinheiro em numerário, cópias de documentos importantes ou até comida e água para os animais de estimação. Mas preparar um kit é mais do que juntar objetos. É parar um pouco e pensar. E se acontecer outra vez? Estou preparada? E tão importante como isso é saber como agir. Manter a calma, procurar informação fiável, evitar deslocações desnecessárias, usar o telemóvel com critério. São gestos simples, mas que fazem toda a diferença quando tudo falha. O que ficou desse dia não foi apenas a memória de um apagão, foi a consciência de que a normalidade pode desaparecer em minutos e que, às vezes, estar preparado é a melhor forma de continuar, mesmo quando tudo à volta para. Até para a semana.
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0: E agora sim, vamos andando antes que se faça tarde. Vamos embora para voltarmos de hoje a 8 dias, com toda a alegria, com todo o gosto, para lhe fazer companhia durante mais 2 horas. Agradecemos o facto de ter estado connosco, de nos ter dado atenção. Obrigada assim pelo mimo. Até para a semana.
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0: 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São 5 horas. 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

0: Boa noite, sejam bem-vindos à nossa emissão de hoje do programa Imaginário, com produção, realização e apresentação de Abílio Oliveira, como sempre, aos sábados, 10:30, na Rádio Liga ao Mundo. Abrimos esta emissão de hoje, uma emissão dedicada ao trabalhador, ao Dia do Trabalhador, que se celebrou no passado dia 1 de maio. E vamos continuando com as várias formas de comemoração e de luta dos trabalhadores em diversos países do mundo. Vai ser o mote, vai ser esta forma de realizarmos o programa de hoje. Abrimos-lo com José Mário Branco, qual é a tua? O meu? Foi a pergunta que ele deixou no ar. Vão passar também por cá momentos poéticos, até porque há momentos de poesia, até porque amanhã também se festeja uma data extraordinária. E por isso vou deixar-vos já de seguida um poema dedicado à mãe. Espero que gostem da emissão. Uma boa noite para todos.
1: Minha mãe que não tenho, meu lençol de linho, de carinho, de distância, água, memória viva do retrato que às vezes mata a sede da infância. Ai, água que não bebo em vez do fel que a pouco e pouco me atormenta a língua. Ai, fonte que eu não ouço. Ai, mãe. Ai, mel da flor do corpo que me traz à míngua. De que jeito vieste? De qual ganjo? De qual pai tão distante me pariste? Minha mãe, minha dívida de sangue, minha razão de ser violento e triste. Minha mãe que não tem, minha força, sumo da fúria que fechei por dentro. Serás Sibila, virgem, Buda, corça, ou apenas o mundo em que eu não entro? Minha mãe que não tem, inventa-me primeiro. Constrói a casa, a lenha e o jardim, e deixa que o teu fumo, que o teu cheiro te façam conceber dentro de mim.
2: C'est parti. Attention, messieurs, s'il vous plaît, s'il vous plaît. Silence. Silence, c'est un disque pour le commerce.
3: Ça tourne depuis longtemps.
2: Attention. 1, 2, 3, 1, 2, 3, 1, 2, 3.

Dia do Trabalhador, Dia Internacional do Trabalhador, ou 1º de Maio, é uma data comemorativa internacional dedicada aos trabalhadores, celebrada anualmente no dia 1 de Maio em diversos países, feriado em alguns deles. A homenagem remonta ao dia 1 de Maio de 1886, quando uma greve foi iniciada na cidade norte-americana, na cidade de Chicago, com o objetivo de conquistar melhores condições de trabalho, melhorias e benefícios ou em benefícios aos trabalhadores, principalmente a redução da jornada de trabalho diária, que chegava a ter 17 horas, para mais da metade, 8 horas. Durante a manifestação houve confrontos, o que resultou em prisões e mortes de trabalhadores inocentes. Este acontecimento serviria de inspiração para muitas outras manifestações que seguiriam. Estas lutas operárias combinaram numa série de direitos e deveres previstos em leis e nas constituições locais, sancionados por constituições. No período entre guerras, a duração máxima da jornada de trabalho foi fixada em 8 horas, na maior parte dos países industrializados. No calendário litúrgico, o dia celebra a memória de São José Operário, o santo padroeiro dos trabalhadores. Vamos depois trazer-te a história do dia do trabalhador, depois desta pequena nota introdutória.

0: É suficiente?
1: Há que dizer-se das coisas o sumenos que elas são. Se for um copo, é um copo. Se for um cão, é um cão. Mas quando um copo se parte e quando um cão faz um, então um copo é um caco e um cão não passa de um cão. Quatro cacos são um copo, quatro latidos um cão. Mas se forem de vidraça e logo forem janela, mas se forem de pirraça e logo forem cadela, e se o copo for rachado, e se o cão não tiver dono, não é um copo, é um gato, não é um cão, é um chato que nos interrompe o sono. E se o chato não for chato e apenas cão sem coleira, e se o copo for de sopa, não é um copo, é um prato, não é um cão, é literato que anda sem eira nem beira e não ganha para a roupa. E se o prato for de merda e o literato for da esquerda, parte-se o prato que é caco, mata-se o vato que é cão, escreveremos então, parte prato, sapo gato, vai-te vato, foge cão. Assim se chamam as coisas pelos nomes que elas são.

Vamos então dar continuidade à nossa emissão de hoje com a forma como a história se escreveu até aos dias de hoje. Origens operárias e anarquistas. Revolta da Haymarket nos Estados Unidos durante o Congresso de 1824. Os sindicatos estabeleceram o prazo de 2 anos para conseguir impor aos empregadores a limitação da jornada de trabalho para 8 horas. Eles iniciaram a campanha a 1 de maio, quando muitas empresas começavam o seu ano contabilístico. Os contratos de trabalho terminavam e os trabalhadores buscavam outros empregos. Estimulada pelos anarquistas, a adesão à greve geral de 1 de maio de 1886 foi ampla, envolvendo cerca de 340 mil trabalhadores em todo o país. Em Chicago, a greve atingiu várias empresas. O dia 3 de maio, ou melhor, no dia 3 de maio, durante uma manifestação, grevistas da fábrica MC Cormick saíram em perseguição dos indivíduos contratados pela empresa para furar a greve. São recebidos pelos detetives da agência Pinkerton ou Pinkerton e polícias armados de espingarda. O confronto resultou em 3 trabalhadores mortos. No dia seguinte realizou-se uma marcha de protesto. E, à noite, após a multidão se ter se dispersado, na Haymarket Square, restaram cerca de 200 manifestantes e o mesmo número de polícias. Foi quando uma bomba explodiu perto dos policiais, matando um deles. 7 outros foram mortos no confronto que se seguiu. Em consequência desses eventos, os sindicalistas anarquistas Albert Parsons, Adolf Richter, George Engel, August Spies e Louis Lind foram condenados à forca, apesar da inexistência de provas. Louis Lind cometeu suicídio na prisão, ingerindo uma cápsula explosiva. Os outros 4 foram enforcados em 11 de novembro de 1887, dia que ficou conhecido como Black Friday. 3 outros foram condenados à prisão perpétua em 1893. Eles foram inocentados e reabilitados pelo governador de Illinois, que confirmou ter sido o chefe da polícia quem organizara tudo, inclusive encomendando o atentado para justificar a repressão que viria a seguir. No dia 20 de junho de 1889, a Segunda Internacional Socialista, reunida em Paris, decidiu convocar anualmente uma manifestação com o objetivo de lutar pela jornada de 8 horas de trabalho. A data escolhida foi o primeiro dia de maio, como homenagem às lutas sindicais de Chicago. 1 de maio de 1891, uma manifestação no norte de França

foi dispersada pela polícia, resultando na morte de 10 manifestantes. Este novo drama serviu para reforçar o significado da data como um dia de luta dos trabalhadores. Meses depois, a Internacional Socialista de Bruxelas proclamou a data como Dia Internacional de Reivindicação de Condições Laborais. Em 23 de abril de 1919, o Senado francês ratificou a jornada de 8 horas e proclamou o feriado o dia 1 de maio daquele ano.

aqui, neste lugar, dentro de mim. A terra de onde venho é onde moro. O país de que sou é estar aqui. Não me digam mais nada se não falo. E eu não posso falar. Eu estou de pé. De pé como um poeta ou um cavalo. De pé como quem deve estar quem é. Aqui ninguém me diz quando me vendo, a não ser os que eu amo, os que eu entendo, os que podem ser tanto como eu. Aqui ninguém me põe a pata em cima, que é de baixo que me vem acima a força do lugar que for o meu.

Em 1920, a então União Soviética adotou o 1 de Maio como feriado nacional, sendo seguida por alguns países. As lutas e manifestações russas inspiraram artistas de todo o mundo que tinham o socialismo como ideologia. Entre eles, destaca-se o artista mexicano Diego Rivera, o qual conseguiu expressar a sua admiração ao passado da Gruta dos Trabalhadores e das lutas dos trabalhadores em uma de suas obras que retratam a manifestação do 1 de Maio em Moscovo, finalizada em 1956.

cabeça de vaca de minha tia mais velha repousa em guerra lenta no cemitério maior. Rolho o bicho das contas a fímbria da orelha, rolho o rato da raiva às narinas sem cor. Repousa em paz, raposa que na toca fareja a galinhola e o fricassé. Já não mija, mas cheira. Já não vive, mas ousa ser a santa que foi, ser o estrume que é. A cabeça de vaca de minha tia refoga nas lágrimas burguesas da família enlatada. Cozinha-lhe a memória um viúvo de toga, descasca-lhe a cebola uma filha frustrada. A cabeça de vaca de minha tia meneia o sim sim, o não não dos outros semivivos. Na família, a razão se morrer a meias é a exalação dos suspiros cativos. Se não fosse o desgosto, se não fosse a gordura, o retrato na sala, o buraco no ventre, se não fosse de força, tinha feito a escritura. Nem sequer houve tempo para o oiro dos dentes. Minha tia mastiga, minha tia castiga na saleta do inferno as almas dos criados. Não me limpaste o pó, a campa tem urtigas, atrasaste o jantar dos condenados. A cabeça de vaca de minha tia sem nome cose no fogo brando do que é passar à história. Dissolve-se na boca, resolve-se na fome do Senhor que a devora em sua santa glória.

Até hoje, o governo dos Estados Unidos nega-se a reconhecer a data como o Dia do Trabalhador. Em 1890, a luta dos trabalhadores norte-americanos fez com que o Congresso aprovasse a redução da jornada de trabalho de 16 horas para 8 horas diárias.

É verdade, assim chegou rapidamente ao fim esta primeira hora de hoje. Em termos de trabalho, falámos do Dia do Trabalhador, dia 1 de maio, mas ouvimos também Qual é a Tua ou Meu, de José Mário Branco. Ainda passou por cá José Carlos Ari dos Santos, com a declamação do poema A Minha Mãe Que Não Tenho, para depois de seguida escutarmos Senhor Arcanjo, de José Afonso, e ainda A Quadrilha, com Luís Peixoto e os Galandu, Galandaina e Sebastião Antunes, A Cantiga da Burra, claro, tudo ligado ao trabalho, ao campo. Também ouvimos Ari dos Santos de novo, com o soneto presente, e ainda Sérgio Godinho, Não Te Deixes Assim Vestir, para depois escutarmos o magnífico tema do grupo coral de cantares regionais de Portel, Sou das Minas. Ouvimos, para além deles, Ari dos Santos com O Objeto, e também as palavras do Fausto Bordal Dias no Ajuste de Contas. Passou ainda por cá a Cantigas de Maio, de José Afonso, e mais o trabalho, mais um de José Mário Branco, entre os vários que passaram por cá, este, e que passarão ainda também, ficará para a história este Mudam-se os Tempos, Mudam-se as Vontades, Luís Vaz de Camões. Também dizer-vos que Havana para uma Burguesa Defunta, declamado por José Carlos Ari dos Santos. A Banda do Casaco, com o Canto de Amor e Trabalho, são coisas do Arco da Velha. É verdade, o álbum que foi também lançado para o ano de, cuja data não me aparece. Mas agora vamos fechar esta primeira hora de hoje, e vamos passar com uma última música, um trabalho de Sérgio Godinho, que se intitula Maré Alta. Voltemos já para a segunda hora. Deixa de ficar. Boa noite.

0: 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São 6 horas. 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
4: Vamos continuar a falar do Dia do Trabalhador. O Dia Mundial do Trabalhador, dia 1º de maio.

os sapatos. Enfio os mocassinos do meu tempo nos pés e piso a senda lenda dos meus antepassados. Hoje sou eu que passo o cabo das tormentas nos cafés quando vomito a inha nos lavabos. Ciegas Muniz foi herói de uma bravata bonita. Eu sou quem paga o resgate da história que me limita. A linda Inês dos meus olhos foi reposta em seu sossego. Não há hidroenergia que ressuscite o Mondego. Não há barragem que estanque o nosso caudal de medo. Não há sonho que levante o sonho que é hoje infante na ponta de um pesadelo. Ai, flores. Ai, flores de lapela, flores de plástico e de feltro, filigrana caravela que estás cada vez mais perto, filha de Vasco da Gama, dado como pai incerto. Partem tão tristes os pés de quem te arrasta consigo, tão andados, tão modernos, tão vazios de sentido, tão queimados deste inferno que têm as solas gastas e o caminho poído. Partem tão tristes os pés de quem te arrasta consigo. Passeiam, andam, desandam, param, perseguem, persistem, caminham, calculam, correm, doem, detêm, desistem. Partem tão tristes os tristes, tão fora de chegar bem. Lá vem o Teddy poeta que não tem nada a dizer, filho, família do mar que lhe morreu ao nascer, parasita das palavras que tem no banco a render e se gastam como a voz de um povo que vai morrer. Lá vem o Teddy poeta que não tem nada a perder. Vem numa hora de bruma depois do café com leite, depois do banho de espuma que lava o sal e o cheiro, a fingir que se levanta de um leito de nevoeiro. Chega de Alcácer que vir com um escorbuto na alma e morre, mas devagar, neste mar asma de calma.

Em Portugal, o Dia do Trabalhador é celebrado desde 1890. Durante a ditadura do Estado Novo, a comemoração era violentamente reprimida pela polícia. Só a partir de maio de 1974, após a Revolução dos Cravos, é que se voltou a comemorar livremente o 1º de maio, passou a ser feriado. O Dia Mundial do Trabalhador é comemorado em todo o país com manifestações, comícios e festas de caráter reivindicativo promovidos pela Central Sindical CGTPI-IN, Confederação Geral dos Trabalhadores Portugueses Intersindical, nas principais cidades de Lisboa e Porto, assim como pela Central Sindical UGT, União Geral dos Trabalhadores, no Algarve, assim como na Madeira e nos Açores. É costume a população fazer piqueniques e são organizadas algumas festas alusivas à data.

A máquina fotográfica é na câmara escura dos teus olhos que se revela a água. Água imagem, água nítida e fixa, água paisagem, boca, nariz, cabelos e cintura, terra sem nome, rosto sem figura, água móvel nos rios, parada nos retratos, água escorrida e pura, água viagem, trânsito e ato. Chego de longe, venho em férias, estou cansado, já suei 8 séculos de mar, o tempo de 11 meses de ordenado. Por isso, meu amor, viajo a nado, não por ser português mal empregado, mas por sofrer dos pés e estar desidratado. Chego, mudo de fato, calço a idade que melhor quadra a minha solidão e saio a procurar-te na cidade contrastada, violenta, negativa. Tu, única sombra murmurada, única rua mal iluminada, única imagem desfocada e viva. Moras aonde eu sei, é na distância onde chego de táxi. Sou turista com 36 hipóteses no rolo. Venho ao teu miradouro ver a vista. Trago a minha tristeza a tiracolo. Enquadro-te, regulo-te, disparo-te, revelo-te, retoco. Repito-te, compro um frasco de tédio e um aparo. Nas tuas costas ponho uma estampilha e escrevo aos meus amigos que estão longe: Charmant pays, the sun is shining, love. Emendo-te, rasuro-te, preencho-te, assino-te, destino-te, comando-te. És o lugar concreto onde procuro a noite de passagem, o abrigo seguro, a hora de acordar que se diz ao porteiro, o tempo que não segue, o tempo em que não duro senão um dia inteiro. Invento-te, desbravo-te, desvendo-te, surges letra por letra, película sonora, do sentido à vogal, do tema à consoante, sem presença no espaço, sem diferença na hora. És a rota da Índia, o sarcasmo do vento, a queimbra do gajeiro, o erro do sextante, o acaso, a maré, o mapa, a descoberta de um novo continente itinerante.

Com a chegada de imigrantes europeus no Brasil, as ideias de luta pelos direitos do trabalhador ou dos trabalhadores vieram também. Em 1917, houve uma greve geral com o crescimento do aparelhado. O dia 1 de maio foi declarado feriado pelo presidente Artur Bernardes, em 1925, até o início da era Vargas, 1930-1945, certos tipos de agremiação dos trabalhadores fabris eram bastante comuns, embora não constituíssem um grupo político muito forte, dada a incipiente industrialização do país. O movimento operário caracterizou-se num primeiro momento e teve influências do anarquismo e mais tarde do comunismo. Mas com a chegada de Getúlio Vargas ao poder, essas influências foram gradativamente dissolvidas pelo chamado trabalhismo. Até então, o Dia do Trabalhador era considerado, no âmbito dos movimentos anarquistas e comunistas, como um momento de luta, protesto e crítica às estruturas socioeconómicas do país. A propaganda trabalhista de Vargas, subtilmente, transformou um dia destinado a celebrar o trabalhador em Dia do Trabalho, tal mudança, aparentemente superficial, alterou profundamente as atividades realizadas no mundo e também no 1 de maio. Até então, marcado por piquetes e

passeatas, o Dia do Trabalhador passou a ser comemorado com festas populares, desfiles e celebrações similares. Aponta-se que o caráter massificador do Dia do Trabalhador no Brasil se expressa especialmente pelo antigo costume que os governos tinham de anunciar nesse dia o aumento anual do salário mínimo. Outro ponto muito importante atribuído ao Dia do Trabalhador foi a criação da Consolidação das Leis do Trabalho, CLT, em 1 de maio de 1943. A defesa dos direitos dos trabalhadores sempre esteve sobre a luz das organizações de trabalhadores e, consequentemente, requer repensar o sentido das organizações sindicais e o que se pretende para o futuro da sociedade brasileira. Porém, estes direitos sofrem alterações com o passar do tempo em circunstâncias de pressões vindas de movimentos sociais organizados.

Em Moçambique, durante o período colonial até 1975, os moçambicanos estavam proibidos de celebrar o Dia dos Trabalhadores em virtude da natureza repressiva do regime colonial português. No entanto, houve manifestações de trabalhadores moçambicanos, em particular em Lourenço Marques, atual Maputo, contra o modo de relações laborais existentes naquele período após a independência nacional. O Dia do Trabalhador é celebrado anualmente e, com o passar dos anos, com as reformas políticas, económicas e sociais que o país sofreu a partir de finais da década de 1980, registou-se um crescimento do movimento sindical em Moçambique. A primeira instituição sindical do país foi a Organização dos Trabalhadores Moçambicanos, OTM, que veio depois a impulsionar o surgimento de novos movimentos sindicais, cada vez mais específicos, de acordo com os setores de atividade

O dia foi comemorado na Suécia pela primeira vez em 1890, com manifestações e desfiles em 21 cidades. Em Estocolmo marcharam 30 mil pessoas de Calavás até Akiberge, onde esperavam 20 mil outras pessoas. Os 50 mil manifestantes escutaram então os discursos de vários líderes social-democratas e liberais, entre os quais August Palm e Jamar Brenning. Foi aprovada uma resolução exigindo o dia de trabalho de 8 horas. É dia feriado desde 1939.

E cada vez caminhamos mais rapidamente para o final desta nossa emissão de hoje de Imaginário, com produção, realização e apresentação de Abílio Oliveira. Dizer-vos ainda que em muitos países, em todos os continentes, celebra-se o dia 1 como o Dia do Trabalhador, Dia do Trabalho, Dia Internacional do Trabalhador ou Dia 1º de Maio. Em países onde o dia 1 de Maio não é feriado oficial, manifestações são organizadas nesta data em defesa dos trabalhadores. Alguns países celebram o Dia do Trabalhador noutra data. Nova Zelândia celebra o Dia do Trabalho na quarta segunda-feira de outubro, em homenagem à luta dos trabalhadores locais, que levou à adoção da jornada diária de 8 horas diárias de trabalho, antes da greve geral que resultou no massacre nos Estados Unidos da América do Norte. Na Austrália, o Dia do Trabalho varia de acordo com a região. Estados Unidos e Canadá celebram o Dia do Trabalho na primeira segunda-feira de setembro. Alega-se que esta escolha nos Estados Unidos foi feita para evitar associar a Festa do Trabalho com o movimento socialista, então com alguma relevância no país. E assim vos falámos do dia 1, dia 1º de Maio, o Dia do Trabalhador, que se celebra assim, desta forma, em todo o mundo. Já voltamos para as despedidas.

E foi assim que chegámos ao final desta nossa emissão de hoje da Última Janela. Por cá passou a queima-roupa de Neladeiras, ainda as palavras de José Carlos Aires dos Santos com o poema Os Sapatos, também o trabalho de José Mário Branco, Casa Comigo Marta. Também ouvimos mais outro, A Feiticeira da Saudade, da cantora portuguesa Neladeiras, e ainda ouvimos o trabalho de José Carlos Aires dos Santos com A Máquina Fotográfica. Passaram ainda as vozes de Sérgio Godinho com O Charlatão e outro, Antes Que Seja Tarde, mais um tema de Paulo de Carvalho. Ainda tivemos tempo para ouvir José Mário Branco, Eu Vim de Longe, Eu Vou para Longe, e também Alerta Pescador, de Fausto Bordal Dias. Este último foi de José, ou melhor, estes dois últimos foram de José Afonso com O Milho Verde, e também o trabalho de Adriano Correia de Oliveira, Quando Eu Chegar ao Barreiro. Vamos fechar as contas do dia de hoje. Nós voltamos para o próximo sábado, certamente com outro tema também não menos interessante. Foi um prazer, uma boa noite e boa semana para todos. Fechamos com José Afonso, Grândola, Vila Morena.

0: 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São 7 horas. 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

0: 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São 8 horas. 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

0: Olá, Super Kizomba FM. Primeiros apontamentos musicais nesta nova semana com Selma Ribas, Luki e Hot Blaze, também DJ Zenobia. E agora, para recordar no super clássico, a Nina Tamale de Sarita. Estão dadas assim as nossas boas-vindas. 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

0: Apresenta-se em grande forma e tem tema novo, que é exatamente a nossa primeira estreia da semana. Leila Zarina, neste Agonia, enquanto os garimpeiros e os rafeiros foram hoje os reis do Semba em Fofo, Fofuxo.
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como o Power Play Super Kizomba, neste caso para esta semana, é nova de Mel James, que já se faz ouvir por aqui e que vai sofrer grande destaque durante toda esta semana. Dúvida para fechar esta segunda-feira. Obrigado a todos e tenham uma super semana. 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

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São 9 horas. 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

estamos a abrir mais uma hora de música e também curiosidades na tua rádio. 60 minutos com as melhores da atualidade, pelo meio algumas do antigamente e sobretudo muitas.

pretendes me contactar, podes fazê-lo por mail para ondadogabriel@gmail.com, ondadogabriel@gmail.com, ou então através do WhatsApp. Para quem nos escuta fora de Portugal, não esqueça de compor o mais 351 e depois 91 978

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1: Música e também algumas curiosidades na tua rádio. Sabias que a vodka, mesmo colocada no congelador, não congela? E não congela porquê? Porque a vodka, de resto, como praticamente todas as bebidas espirituais, contém na sua composição etanol. Ora, o etanol só congela, imaginas tu, a uma temperatura de menos 114 graus. Ora, os congeladores domésticos atingem, regra geral, menos 18 graus. Portanto, é uma das razões pelas quais a vodka não congela.

música e também algumas curiosidades na tua rádio. Sabias que cerca de 90 a 95% da composição da cerveja é água? Exatamente, cerca de 90 a 95% da composição da cerveja é água. Portanto, agora estou a perceber aí alguns desse lado. Pois é, então, eu bebo muita cerveja, bebo água, faz bem à saúde.

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1: Música e também algumas curiosidades pelo meio na tua rádio. Sabia-se que o nosso cérebro, quando nós nascemos, não está completamente formado? Pois não. Ele continua a renovar em termos de... Ou melhor dizendo, continua a aparecer novas células até à, mais ou menos à idade da adolescência. E mesmo mais tarde, na fase adulta, há certas partes do nosso cérebro que ainda estão em formação, onde aparecem novas células. Portanto, esta ideia que nasceu...

O nosso caminho, os sucessos do antigamente. Vamos até à década de 80, ou melhor dizendo, década de 90, onde explodiu decididamente a música eletrónica.

Uma hora com música e também algumas curiosidades na tua rádio. Sabias que a temperatura mínima na Lua é de menos 133 graus? Ouviste bem, temperatura mínima na Lua de 133 graus. Em contrapartida, a temperatura máxima, escuta bem, é de mais 123 graus. Portanto, menos 133 para a mínima, mais 123 para a máxima. Arque! Faz frio e calor também lá em cima. Estou bem por aqui.

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1: 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Praticamente a concluirmos mais uma hora de música e também algumas curiosidades na tua rádio. Sabias que o coração do feto começa a bater a partir da terceira semana de vida? Exatamente. Portanto, o coração do bebezinho, ainda no estado fetal, não é? Começa a bater a partir da terceira semana. Ficamos por aqui. Concluída está mais uma hora de música.

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São 10 horas. 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
3: Muito boa noite, sejam bem-vindos.

Bom, Sérgio, grandes músicas só tocam aqui na tua Portugal Star, como esta bem bonita, a pertencer-se aos Whitesnake, Still of the Night. Já a seguir vem por aí os Van Halen com Summer Night, e completamos a sequência com Rick Astley com Together Forever. Deixa-me dizer-te que hoje é segunda-feira, dia 4 de maio de 2026. É o Dia Internacional do Bombeiro e é também o Dia de São Floriano, é o Dia de Starboards e também o Dia 124. Faltam 241 dias para terminar 2026 e a semana número 1 de 2016 de 2021. Ou melhor, vamos lá, Rios. Isto está aqui um erro em relação à semana, mas deve ser por aí a semana 16. Em 2026 já percorremos 34%. A lua de hoje está na fase minguante. Pois é, mas deixem-me dizer-vos que a semana não é 16, mas é 19. Assim é que está correto e nós não queremos enganar os nossos ouvintes. Vamos lá então ficar com o tema que vem. Vamos ficar aqui com os Van Halen, com Summer Nights. Depois, bom, dizer-vos que é em termos de futebol, estou aqui à espera do resultado final do Sporting, que estava, pelo menos na última vez em que assisti, antes de vir para aqui, estava 4-0, mas não sei se manteve ou se alterou o resultado. Portanto, na última vez que vi, Sporting 4, Guimarães 0.

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1: 4 de maio, 1919. Movimento 4 de maio, em Pequim. Ficou assim conhecido o amplo movimento político, cultural e social de teor nacionalista que emergiu na China pouco depois da instauração da República, em 1911. O nome foi adotado depois dos acontecimentos que ocorreram neste dia, quando milhares de estudantes saíram à rua em protesto contra a aceitação, pelas autoridades, de uma cláusula do Tratado de Versalhes que havia encerrado a Primeira Guerra Mundial. A decisão transferia para o Japão as antigas possessões alemãs na província de Shandong, o que foi tomado como um sinal intolerável de fraqueza e cedência aos interesses estrangeiros, nomeadamente do Japão. Houve apelos ao boicote de produtos e bens japoneses, deflagraram motins nas ruas de Pequim, que rapidamente alastraram a outras cidades e as casas de vários ministros foram assaltadas e incendiadas. A China era, nesta época, uma nação enfraquecida por décadas sucessivas de cedências às ambições das potências ocidentais e do Japão. O novo regime republicano estava dividido e o poder estava nas mãos de senhores da guerra que lutavam entre si pela disputa de territórios. Havia, portanto, um enorme descontentamento social que permitiu o surgimento de um amplo movimento nacionalista, sobretudo no interior das universidades, que defendia a urgência de reformas sociais e políticas, a modernização e a adoção dos valores da democracia e da liberdade individual. A dimensão do movimento levou as autoridades a recuar na decisão que havia desencadeado os protestos. Teve, porém, um impacto mais profundo, uma vez que afirmou definitivamente a necessidade de reformas sociais, nomeadamente ao nível dos direitos individuais, dos direitos dos trabalhadores e dos direitos das mulheres. O movimento influenciou profundamente as elites intelectuais da China e contribuiu de forma decisiva para o surgimento de dois grandes movimentos políticos que vieram, algum tempo depois, a disputar os destinos do país: o Kuomintang, ou seja, o Partido Nacionalista, e o Partido Comunista Chinês.
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3: Grande música esta, depois dos dias da história. Chama-se Adriano Celentano. Ai, pai, pai. É só a tua música aqui na Portugal Stars. Eu sou o Guilherme Oliveira.

aí vem a Sandra. Tardou, mas veio Everlasting Love. Depois, Pet Shop Boys, Western Girls, para... eu não sei.

Mas claro, gostas de Havaianas? Pois é, Zé Babon traz-nos este magnífico trabalho. Parece quase aqueles temas em que se fazem desfiles na passarela. Muito bem, deixa-me dizer-te que na previsão do estado de tempo para hoje, terça-feira, 5 de maio de 2026. Vamos ter nas regiões norte e centro o céu geralmente muito nublado, a diminuir de nubosidade a partir do fim da tarde. Aguaceiros dispersos em geral fracos, mais prováveis no litoral até ao meio da manhã. E no interior, durante a tarde, possibilidade de ocorrência de trovoada no interior durante a tarde, com o vento a superar fraco a moderado, de 30 km de oeste-noroeste, a superar por vezes forte até 40 km nas terras altas, em especial

desculpa, um pequeno ataque de tosse aconteceu e deixa-me dizer que para as regiões norte e centro tivemos um céu geralmente muito nublado, a diminuir da nubosidade a partir do fim da tarde. Aguaceiros dispersos em geral fracos, mais prováveis.

0: aguaceiros dispersos mais prováveis no litoral até meio da manhã. E também no interior durante a tarde. Possibilidade de ocorrência de trovoada no interior durante a tarde. O vento fraco a moderado até 80 km de oeste a oeste, a superar por vezes fortes até 40 km nas terras altas. Em especial, a partir da tarde, possibilidade de formação de neblina no vento lateral em alguns locais. A região sul, céu em geral pouco nublado, vai apresentar períodos de mais nubosidade durante a tarde, com possibilidade de ocorrência de aguaceiros dispersos no Alto Alentejo. O vento fraco a moderado até 30 km de noroeste, a soprar por vezes fortes até 40 km nas serras e na faixa costeira ocidental, em especial a partir da tarde. A ser de sudoeste, no litoral do sotavento algarvio. Quanto ao estado do mar, na costa ocidental, as ondas de noroeste com 1,5 m, a rodar, aumentar-se provavelmente para 1,5 m, 2 metros. A temperatura da água do mar se afundar uns 16 a 17 graus. Costa sul, ondas de sudoeste inferiores a 1 metro, com um aumento para 1 metro durante a tarde. Temperatura da água do mar, 17 a 18 graus. Este é o Lourenço e o café foram os metabolicistas de serviço. Depois de, com muitos atropelos, escutar o Zimbabon com as Havaianas, vamos escutar The Gambler com esta estabilizadora voz de Kevin Rogers.
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chama-se, esta menina chama-se Laura Birmingham e traz-nos este, trouxe-nos este self-control. Fechamos agora com Summer Night City. E sabem, este grupo é dos anos 70 e chama-se ABBA. Lembram-se dos ABBA? E lembram-me perfeitamente. Já voltamos para a segunda hora. Até já e um abraço do tamanho do mundo.

11 horas. Nove três, oito dois três, um oito, um um.

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1: O Abílio Oliveira sou eu, Lady Writer, com os Dire Straits, aqui a abrir a segunda hora da Última Janela. Deixa de ficar, vamos juntos até à meia-noite.

dia de São Floriano, se lembra, a 4 de Maio, pois é, e recorda uma figura histórica, religiosa, associada à proteção contra incêndios e ao valor da fé cristã. Terá nascido no século III na opção da atual Alemanha, foi um oficial romano cristão que servia na província da Nórica, correspondente à atual Áustria, que nessa época a região era frequentemente atingida por incêndios, levou a organizar e treinar soldados para combater o fogo. Segundo a tradição, durante um grande incêndio que se espalhava sem controle, era rezado para pedir ajuda divina. De seguida, lançou um balde de água e sobre as chamas, que se extinguiu rapidamente, de forma imediata. Este acontecimento terá impressionado os soldados, ao que levou muitos deles a conversão ao cristianismo. Na altura, o imperador romano Diocleciano promovia uma forte perseguição aos cristãos. Aos soldados era exigido que renunciassem à sua fé e prestassem juramento apenas aos deuses romanos e ao imperador. Floriano, cerca de 40 soldados recusaram abandonar o cristianismo. Por esse motivo, foram presos e condenados à morte. Terá sido executado a 4 de maio de 304, atado a uma pedra de moinho e lançado ao rio Inch, na Áustria. Devido à ligação simbólica no combate aos incêndios, foi escolhido como o padroeiro dos bombeiros e protetores contra o fogo. É por essa razão que o seu dia lhes está associado, celebrado também a 4 de maio. Daqui a pouco já falamos dos bombeiros. Depois de ouvirmos

Chris de Burgh con The Getaway y Tracy Chapman. Across the Lines, vamos ouvi-la desde o início. Boa noite, deixa de ficar, daqui a pouco.

celebra anualmente a 4 de maio e é dedicado a homenagear-se no seu trabalho, coragem e sacrifício em todo o mundo. Ganhou projeção internacional em 1999 após a circulação global de mensagens de correio eletrónico.

perderam a vida em São Luís, como os que continuam diariamente a proteger pessoas, bens e o meio ambiente. A sua atuação é essencial em situações de incêndios urbanos e florestais, acidentes ferroviários, catástrofes naturais, operações de salvamento e resgate.

O vermelho representa o fogo. O azul simboliza a água. Estas cores são também amplamente associadas aos serviços de emergência em todo o mundo. É sinal de respeito pelos bombeiros falecidos. É comum realizar-se um momento simbólico de homenagem com toque de alarmes de incêndio durante cerca de 30 segundos, seguido de um minuto de silêncio, geralmente ao meio-dia do primeiro domingo de maio. Para além da homenagem, também serve para reforçar a importância da prevenção de incêndios e da segurança. Em muitos países, a incluir Portugal, em que são promovidas atividades em escolas e comunidades.

na programação para amanhã, que é o dia de terça-feira. Já a seguir, vamos ficar com um certo Oriente, Montana Rodrigues, a partir das zero, ou a partir da meia-noite. Depois vamos ao fado com Carlos Rocha a partir de uma da noite, ou da manhã, ou da madrugada. E às 17 horas vamos ficar com as Estradas de Portugal, com Angelina Costa, Abílio Oliveira e também a Silvina Marques e o Joaquim Lagartixa. Fim de tarde com António Pedro a partir das 19 e às 20 o Super Quizão Macodido de João Pessoa. Às 21 horas a Onda do Gabriel com o Gabriel Andrus. E eu estou de regresso às 22 horas com a última janela. Ficamos com este para as despedidas. Wilson Phillips, Next to You. Boa noite, Next to You. Bons sonhos para aqueles que acreditam. Até amanhã, se Deus quiseres. Um abraço.

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2: Prezados ouvintes, sejam todos muito bem-vindos a mais uma emissão do programa Um Certo Oriente, um espaço plural de partilha musical, de entretenimento, de encontro de pessoas, de mundos, de culturas e de saberes, apresentado por este vosso anfitrião António Rodrigues, que no curso do próximo tempo, aqui nesta nossa rádio a transmitir via web para todo o mundo, procurará proporcionar-lhes momentos diferentes e aprazíveis, compartilhando a melhor seleção musical, as curiosidades de ontem, de hoje e de sempre, e os pensamentos simples que nos chegam dos insondáveis destinos do Norte de África, Médio Oriente, Golfo Pérsico e da região peninsular do Sul da Ásia. Sob a erudita reflexão do poeta libanês Khalil Gibran, quando inspirou a que sejamos sempre capazes de viver tudo o que há de sagrado em cada instante, proponho-lhes o meu singelo convite para que nos façam companhia e desfrutem de uma deleitável jornada pelas exóticas quimeras de um certo Oriente.
3: Sê paciente e confia na viagem.

Acordes iniciais da nossa emissão de hoje de um certo Oriente, a contemplarem as vozes e os talentos do veterano cantor egípcio Amr Diab, no êxito de finais de 2025, Baba, dos Montes Golã, Manar Al-Kish brindou-nos com Analea Bittak, e confusa se indaga porque amou ela, e viajando até Israel, assistimos ao ensaio do tema Al-Arasi, da autoria do cantor pop Static, em preparação para a sua atuação em breve no Arena Minora Mivtashim, em Tel Aviv. Prosseguimos a nossa jornada pelos areais ao Oriente com Agam Borbut, Noah Kirel e o egípcio Mustafa Hemba, que com a sua conterrânea Rahma Mohsen interpretará Bashwat, tema que, no momento certo, nos encaminhará até ao nosso próximo conteúdo.

0: Como se diz pelo Oriente, é em boa companhia, entre cafés e chás, que se contam as melhores histórias.
1: Hoje falar-vos-ei um pouco do Farol de Alexandria, construído no século III a.C., durante o reinado de Ptolomeu II Filadelfo. O farol da ilha de Faros, perto da cidade egípcia de Alexandria, considerado uma das maravilhas do mundo antigo, não era apenas um prodígio de engenharia, mas também um símbolo de poder e de autoridade. Construído com blocos maciços de calcário e de mármore, com ligas em chumbo derretido e uma forma arcaica de cimento, este teria cerca de 130 metros de altura, fazendo dele uma das estruturas mais altas do mundo antigo. Composto por três secções estéticas e funcionais, designadamente uma base quadrada, robusta e resistente, capaz de suportar o peso da estrutura e resistir aos elementos, uma secção média octogonal de mármore, que permitia uma transição suave da base quadrada para a secção superior circular que abrigava a fonte de luz do farol, uma grande fogueira mantida acesa dia e noite, cujo brilho da chama, diz-se, podia ser visto a 50 km de distância.

0: Com a nossa viagem musical a cumprir a primeira metade da emissão de hoje de Um Certo Oriente, escutámos um trio de luxo. Mormente a cantora de origem indiana Nora Fatehi, o cantor, compositor, ator, multi-instrumentista, dançarino e produtor musical marroquino Sahrad Lamjarret, e o rapper e cantor congolês Jims, no single Layali. E não menos notáveis, os intérpretes Mehdi Mozaini e Indziadi, do Reino de Marrocos, trouxeram-nos Marhaba Bikom, uma simpática forma de saudar a todos com um enérgico bem-vindos. E do panorama musical sírio, a jovem cantora revelação de 2025, Bessane Ismail, e o seu compatriota, cantor e compositor musical Fouad Jned, aventuraram-se a iniciar o ano com mais um tema que já toca nos 5 primeiros lugares dos escaparates em todo o Médio Oriente, o Beknar, O Teu Amor é Fogo, tudo títulos bem motivacionais e alentadores.
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0: Animados que estamos nesta cadência rítmica na nossa sintonia de preferência, a emitir para todo o mundo via web, e onde semanalmente, ao longo desta hora, o Ocidente encontra o seu Oriente, receberemos seguidamente no alinhamento Dana Salah, que do Reino da Jordânia nos obsequiará com Bint Bladak, Rapariga da Terra, numa tradução literal, e Manga, do trio magrebino Sara, Rita Lugia e Don Tiff.

com a nossa caravana a começar a fazer paulatinamente o caminho de volta, percorreremos o restante itinerário musical com uma seleção exclusiva de temas que nos ajudarão a adornar essa rota, nomeadamente com a dupla natural do Cairo, Ali Louca e Winky Two Boy, com Yaba e Amr Mustafa, na faixa Bettini Lé, Por Tua Causa. Seguindo-se-lhes já na parte final e para musicalmente nos despedirmos da melhor maneira possível, as harmoniosas interpretações do cantor, dançarino e modelo togolês israelita de grande sucesso na região levantina, Stefan Leger, no apaixonante tema Rose Gold, e novamente com Amr Diab, desta feita com a Orquestra do Cairo, na lindíssima faixa Amar Hain. E assim se faz um certo Oriente. O pensamento que decora o pergaminho que sela a emissão de hoje inspira-nos que tudo o que nós alimentamos cresce. Como tal, é imperativo pararmos de alimentar tristezas, mágoas, pessoas aborrecidas na nossa vida e aquilo que de alguma forma desgasta o nosso bem-estar. Alimentemos o amor, o bem, as pessoas certas e tudo o que nos devolva paz. Até já!

0: Encontrar-te-ei no regresso de algures, a 7 dias de camelo daqui, no sítio onde a areia é mais suave, onde duas pedras se olham.
1: E praticamente a concluir o capítulo de hoje do programa Um Certo Oriente, como um dia legou para a posteridade Carl Sagan, diante da vastidão do tempo e da imensidão do universo, é um enorme prazer para mim dividir um planeta e uma época consigo. Aproveito esta oportunidade para deixar uma palavra de gratidão a todos vós, estimados ouvintes, que durante esta última hora me concederam a amável honra da vossa simpática companhia, assim como endereçar uma devida palavra de reconhecido apreço à fantástica equipa desta nossa rádio, que uma vez mais tornou possível levar até vós esta edição e que para mim constitui sempre um gosto e todo um privilégio produzir e realizar. Sou o António Rodrigues e voltarei ao vosso convívio, oxalá, de hoje a 8 dias, à hora certa, para mais uma nova peregrinação pessoal, interior e geográfica pelos jardins ao oriente de nós. Até lá, desejo a todos a continuação de uma excelente semana. Muito obrigado pela vossa presença. Bem-ajam. Maktub. Estava escrito.

Aqui, o coração é como uma bússola no mapa do destino e o mundo da imensidão do tempo. Aqui, tudo é música e prosa pintadas à aguarela, num quadro em tons de verde e ocre, onde as imagens de palmeirais adornadas de tapetes carmim, almofadas de veludo, perfumadas de bacur, dançam ao som de dourados arabescos, com notas de hortelã, jasmim e canela.

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